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1: Sempre curioso, quem morou aí? Quem que aconteceu? Ah, o velhinho morreu sozinho, não quer a casa. E como a gente tem que ter medo, é do vivo, não é do morto. Graças a meu bom Deus, eu peguei a casa. Né? Mas não vai deixar de dizer que eu sou melhor do que o velhinho que morreu. Nem eu, nem todos os velhos que estão lá, que moram sozinha, que não vai morrer sozinho. Então, o que é que vai ficar fazendo na Suíça? Para morrer sozinha? Eu trabalhei ganhando 4.500 mais os porcentos da champanhe, eu poderia tirar 7 mil até 8 mil, porque eu vendia até 30 mil francos de champanhe até 40. Ganhando 10%, a polícia e o Estado, ele controla tudo, mas o que ele deve controlar, o Estado não controla, o Estado controla o pequeno.
2: Also in der Schweiz redet man nicht über Geld.

0: Vos sos la más jovencita del
1: Sí.
0: grupo. ¿Cómo te sentís en medio de todas estas mujeres con tantos años?
1: A mí me gusta mucho, yo tengo 29 años
0: Sí.
1: y me gusta mucho hablar con gente que tiene más experiencia de vida, así que me siento muy, como estoy, me siento, estoy aprendiendo mucho, vamos a decir, estoy aprendiendo mucho sobre muchas cosas y me gusta mucho que cada una trae mucha comida. Me siento como en la casa de mi abuela. Que es, lo que es genial porque ella no está en Suiza y ya se murió y no tengo más abuelas.
0: Me trae
1: Así, ahora
0: recuerdo.
1: tengo 7 abuelas más. No, pero
0: Qué
1: sí.
0: lindo. Bueno, muchas gracias y cuéntanos, ¿cuándo se estrena la fecha del estreno?
1: El 8 de abril en Hellfaray, el 9 de abril, el 10 y el 11, y después el 18 de abril en un festival español. En, ¿cómo se llama?
0: Wemplinger.
1: Hottinger Plots,
0: Sí.
1: sí. Y nos
0: Divino.
1: regalamos.
0: Sí, nos ahí nos vemos, nos
1: Sí, ahí, no,
0: esperamos a
1: ahí nos
0: todos, a
1: vemos. Sí, sí,
0: todas,
1: sí,
0: ¿no?
1: sí, sí.
0: Muchas gracias, Nikki, por tus palabras
1: De
0: y que
1: nada,
0: sigas feliz
1: Irene.
0: en este grupo.
1: A ti también espero que seguimos siendo felices.
0: Bueno, gracias.
2: Y así seguimos en Canal Abierto y escuchando voces de mujeres del grupo de teatro Ser o Parecer. Ahora salió lo correcto, ¿no? Bueno, ahora vamos a escuchar porque este teatro, este grupo es internacional, ¿no? Nacional e internacional. Vamos a escuchar a Dionice. Dionice es de Brasil. Así que la escuchamos a Dionice, ¿sí? Saludos, Dionice, un gran abrazo.
0: Boa tarde.
3: Boa tarde.
0: Como vai?
3: Estou bem, querida.
0: Sim, está muito
3: Sim.
0: bem. Como é teu nome?
3: É Dionísia. Meu nome
0: Dionísia.
3: artístico é Denise Café Brasil.
0: Denise Café Brasil,
3: É,
0: olha
3: do
0: isso.
3: balé, de cabaré, de conhecimento de teatro no Brasil, mas não com apresentações. Formar o sol com samba e roupas carnavalescas.
0: Dionísio, pode explicar para nós, para a audiência da Rádio Loura, que está fazendo você hoje, nesta altura da vida, o que está fazendo?
3: No momento estou fazendo uma peça de teatro com uma conhecida que já fiz duas vezes com ela, não só em participação de apresentações dela, e com ela eu fiz o ano passado, né? E agora, a segunda vez, estou fazendo com ela. Aos 80 anos esse ano, né? Daqui a 6 meses, para mim é um presente, depois de sair do palco de escola de samba, do trabalho no Brasil com teatro, com espetáculo, já 46 anos aqui na Suíça, trabalhando com cabaré, trabalhando com cabeleireira de trançais, manicure, pedicure, uns anos atrás.
0: Então,
3: E agora, no teatro, um sonho com amigas de idade, não tem muito jovem, né?
0: escuta uma coisa. Este projeto de teatro, quem dirige?
3: É uma amiga chamada Frides.
0: Então, você se sente bem neste grupo?
3: Bom, para mim foi um resgate, porque eu operei os dois joelhos e o corpo complicou com 5, 6 hérnias de disco, acidente, ombro, braço, costa quebrado. E estava parada lá agora praticamente 7 anos, onde eu estou morando, num prédio dos idosos. E para vir para cá é um resgate, como uma terapia, como uma ajuda, sozinha, esse povo todo amigo, acolhedor, carinhosos. E essa reunião de treino, de proforma, uma benção.
0: Vocês, qual é o tema que vocês?

Oi, negro, bom dia. Tá. Mas a única coisa que eu te pedi foi pra não me trazer problema. E você tá me trazendo. Não, eu não te odeio. Mas é melhor parar por aqui. Não me procura, não manda mensagem. Vive a sua vida que eu vivo a minha, tá?

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saia tá curta, é puta. E se dá no primeiro encontro, é puta. Se raspa o cabelo, é sapa. E se deixa crescer os pelos, é zoada. Se tem pau entre as pernas, é trava. Mas se bota salto alto, é santa. E se usa 44, é gorda. Mas se usa 38, é muito magra. Se sai depois das 11, vai voltar arrombada. O que ela pediu, né? Tava na cara. Olha a roupa que ela saiu de casa. E todo o discurso machista continua. Menina, você devia usar uma roupa menos curta.

As armas que mataram Marielle eram da Polícia Civil. As balas que mataram Marielle eram da Polícia Federal. Os homens que mataram Marielle eram policiais militares, ex-policiais militares.

crianças estão pensando? Quais são os recados que as baleias têm para dar a nós, seres humanos, antes que o mar vire uma cosma? Cuide bem do seu cheru. Na aula de hoje veremos Exu voando em um tissuru, entre a boca de quem assopra e o nariz de quem recebe o tissunu. As escolas se transformaram em centros ecumênicos. Exu te ama e ele também está com fome, porque as merendas foram desviadas novamente. Num país laico,

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1: Nos vamos com o tema de Ni Una Menos, que assim seja, que assim se haga.